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1: 94.
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1: 9:37.
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1: 9:53.

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1: 10 e 9.
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0: Obrigado. Obrigado
1: por essa honra. O melhor da noite, 9 da noite.

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3: 10h26.
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3: 10h26.
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1: Dez e quarenta e dois.
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4: 10:57.

0: Muito obrigado, Gê.
1: Obrigado.
2: Obrigado, Léo.
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4: 11:07.

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2: 11:28.

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5: 11:43.

0: 11:57.
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0: meia-noite e 23.
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0: Meia-noite, 54.
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1: 1 e 4.

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3: 1:19.
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1: Fala, turma, aqui é o Matheus.
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2: 2:05.

0: 1212.
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0: na Sonferia.
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0: Beijo, senhor!
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4: 3 e 7.

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3h29.

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0: De novo.
1: Que absurdo.
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3: Vai.
0: Obrigado, São Paulo.
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1: 4 e 5.

0: 4h42. 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

0: Bruno Rosa.
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2: 5 e 3.

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1: 5:34.
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0: 5:39.
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0: 5h48.
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3: Bom dia, queridos filhos e filhas, que a paz do Senhor esteja com você, hoje e sempre, e todo dia. Hoje é dia do Senhor, domingo, vamos pedir graças e bênçãos do céu. Vamos começar hoje, durante toda a semana, chamar Jesus misericordioso sobre nós, em nome do Pai, do Filho e do Espírito Santo. Amém. Jesus misericordioso, eu confio e professo na tua misericórdia, e é movido por este desejo que apresento neste momento de oração minhas preces, súplicas, mas principalmente minha ação de graças. Graças recebidas, não por ser merecedor, pois tenho consciência que não sou digno, mas fruto de tua bondade e tua infinita misericórdia, Jesus. Louvado sejas por todas as bênçãos derramadas. Jesus, o dia começa e entrego todo este dia pedindo a vossa misericórdia. Fortalece-me, ajude-me no discernimento e mesmo nos momentos de dificuldades, que a vossa misericórdia seja maior que os problemas. Quero colocar, Senhor, este dia diante de teus olhos. Quero apresentar minhas queixas, dificuldades, sofrimentos, unindo-me a todas as pessoas que sofrem e que confiam no teu poder misericordioso. Jesus, movido pela misericórdia, acolheste as multidões. Tomado de compaixão, atendestes a todos e a cada um, libertando-os, curando-os. É por isso, Jesus, que coloco o dia de hoje, cada passo, cada decisão, cada agir, movido pela mesma compaixão, Senhor. Atenda as minhas preces, escute os meus apelos. Jesus, acolhe de modo particular os doentes, os acamados, os que vão para a cirurgia, os que se recomendaram às orações. Misericórdia, Jesus, para com os desempregados. Misericórdia, Jesus, para os que estão em crise de matrimônio. Misericórdia, Jesus, para os que estão depressivos. Jesus, eu confio na vossa misericórdia. Pai nosso, que estais no céu, santificado seja o vosso nome, venha nosso o vosso reino, seja feita a vossa vontade, assim na terra como no céu. O pão nosso de cada dia nos dai hoje, perdoai-nos nas nossas ofensas, assim como nós perdoamos a quem nos tem ofendido, e não nos deixeis cair em tentação, mas livrai-nos do mal. Amém. Jesus, eu confio na vossa misericórdia. Bom dia a todos.

0: 6 e 4.
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0: 6:34.
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0: 6:34.

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1: 6:56.
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2: 7 e 6.
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4: 7:20.

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4: Sete e 34.
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0: nossos irmãos César e Paulinho.
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2: 7h38.
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0: 8 horas.
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0: muito bom dia para você. Seja muito bem-vindo, seja muito bem-vinda. Aqui na ZYD 735, operando em 104,5 Nova FM. A mais ouvida, mais curtida, mais potente do Planalto Norte Catarinense e Sul do Paraná. Manhã de domingão, dia 14 de junho, ano 2026, termômetros marcando nesse momento. Aqui no Castelinho da Comunicação, 11 graus de temperatura, 96% umidade relativa do ar, ventos de 5 km por hora. Domingão, véio, dia 14 de junho, ano 2026. Rancho Brasil, a partir de agora, comigo, seu criado, para serviços extremamente leves. Até o meio-dia, a gente vai junto aí te fazendo companhia. Rancho Brasil, até às 11 horas da manhã, aqui na Nova. Hoje, dia universal de Deus, dia do solista e também dia mundial do doador de sangue. Quero você participando aí com a gente no WhatsApp da Nova, 36423955. Também o nosso portal redenova.fm.br. Também o nosso aplicativo já está disponível para você baixar aí na sua Play Store, lá Rede Nova de Comunicação, e se delicie com as emissoras da Rede Nova. Você já está aí tomando cafezinho de manhã com a família, tá na boa, tá legal, tá em 104,5. Você que está se deslocando aí para missa agora pela manhã, né? Reze por nós lá também, tá bom? E reze também para a seleção do nosso Jesus amado, né? Brasil e Marrocos, ontem na abertura da Copa do Mundo. Joguinho que chega a dar sono. Jesus amado. Que tristeza. Tristeza. Você que tá no trampo aí igual o Tiagão também, bom domingo, bom trabalho. Deus abençoe a sua jornada de domingão. Você que tá tendo o privilégio de estar com a sua família, grande e forte abraço. Você que tá viajando, tá levando aí a nova de carona, obrigado pela sua carona também. Que Deus abençoe a ida, Deus abençoe a volta. 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Não esquece então, 36423955 é o WhatsApp da Nova. Estamos esperando por você. 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

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Daqui a pouquinho tem mais.

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4: 8:24.
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0: 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Vou tomar birita. 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
1: 8h39.
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0: toca o que você gosta. Grupo Rodeio, lá vem os gaúchos.
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0: 8:47, nota de falecimento. Funerária em vida comunica o falecimento de Jacinto Ramos da Costa, ocorrido ontem com 73 anos. Está sendo velado na Capela de Mafra. Seu sepultamento se dará amanhã às 9 horas para o cemitério de Mafra. Funerária em vida comunicou com pesar o falecimento de Jacinto Ramos da Costa. Mais uma nota de falecimento. A funerária em vida comunica o falecimento de João Alceu Iacos, ocorrido ontem com 67 anos. Está sendo velado na Capela de Mafra. Seu sepultamento se dará hoje às 16h para o cemitério de Mafra. Funerária em vida comunicou com pesar o falecimento de João Alceu Iacos, mesmo era mais conhecido por Bigode.
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3: 8:49. Nota de falecimento. Funerária em vida comunica o falecimento de Maria da Conceição Rosa, ocorrido ontem com 97 anos. Está sendo velada no Centro Comunitário da Roseira. Seu sepultamento se dará hoje às 16h para o cemitério da Roseira. Funerária em vida comunicou com pesar o falecimento de Maria da Conceição Rosa. A mesma era mais conhecida por Dona Ica. 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

0: 8:53.
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2: 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Hoje está valendo, claro, um almoço para duas pessoas na Churrascaria Araucária. Tá fim? Participa com a gente aí no WhatsApp da Nova, no 3642-3955. É o nosso sabadão, é o nosso sabadão. O nosso domingão juntos, dia 14 de junho, ano 2026. 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Para todo o Planalto Norte Catarinense e Sul do Paraná. Ai, ai, ai. Bom dia, passando para desejar um ótimo domingo para você e sua família. É nós, tudo de bom, tudo bem, Rô? Tá ligado com a gente? Bom domingão. Obrigado pela sintonia aí, tá bom? Tudo de bom. Bom dia, Thiago. A Suzana Kohler, do Retiro Bonito. Estou no trabalho. Manda um abraço para meus colegas de trabalho, Luciane, Diego e Chico. Estamos aí na escuta. Valeu, Suzana. Bom domingão para vocês aí, bom trabalho. Obrigado pela sintonia aqui no Som da Nova, tá bom? Tô de bom. Bom dia, Thiago. Beto Labareda em companhia da esposa. Só ouvindo a rádio. Beto. Nome completo e meu queridão para participar do sorteio aí, tá bom? Beijão na Cris. Bom domingo. Nós. Bom dia, Thiago. Bom domingo de ressaca para nós. Ai, ai, ai, ali nem fale. Ontem na Feijoada dos Anjos. Ai, abusei não no álcool, mas abusei na fala, né? Outro dia, olha como é que tá a voz do comunicador aí. Obrigado, Ellen, pela presença, obrigado pelo povo também, né? Pela presença mais uma vez marcante da 16ª Feijoada dos Anjos, que aconteceu na sede do Fux, animação aí de Fábio Paqueira, pessoal que foi prestigiar, foi curtir, foi nos abraçar e principalmente... participar dessa ação solidária tão importante que é a dos Anjos de Rio Mafra, né? Cada um de vocês que esteve lá, você que comprou a sua marmitinha, levou para casa, fica o nosso agradecimento, tá bom? Em nome de todo o grupo Anjos de Rio Mafra, o nosso muito obrigado. Casa cheia ontem na série do Fux, estava lindo demais, né? Lindo demais. Bom dia, Thiago. Marco Antônio Dutra, na Vila Nova. Vai! Seleção, que vergonha ontem, né? Bom domingo. Ô, Marquinho, como é que está, bicho velho? O Formiga aí da Vila Nova? Nem vamos falar em seleção brasileira hoje, né? Brasil. Ai, olha. Tristeza que me assola e me assombra, que nem diz. Bom dia, amigo Tiagão. Só de boa na Nova. Participar do espeto corrido do restaurante Araucária. Ô, Chess, como é que você tá, pia velho? E aquela frase histórica dele, e pau, né, gente? Osmair Cardoso, tá ligadão aí também no Som da Nova. O Miguel do bairro Arto, né, Miguel? Andrei Hirt, por aí com a gente também no Domingão. Bom dia, Thiago, tudo bem? Abraço pra vocês, ouvintes. O que achou da seleção? Ah, Deus livre, Deus livre. É uma tristeza, sei lá se é um sentimento triste, um sentimento... Me deu vontade umas horas até de desligar a TV, mano. Deus do céu. Sentimento aborrecido. Isso, grave em áudio aí, me ajudem com áudio aí pra não precisar ficar lendo tanta mensagem hoje aí, né?
3: Fala, Thiago. Bom dia, meu querido.
2: Marcão.
3: Satisfação em falar com você, meu caro.
2: Nós.
3: Manda um abraço pro pessoal aqui do supermercado Avante, do Faxinal.
2: Aí, ó.
3: Um abraço pra minha esposa, Elisângela, que tá em casa.
2: Nós.
3: Tudo de bom pra vocês.
2: Obrigado.
3: Valeu. Quem fala aqui é o Marcos Aurélio.
2: Ô, Marcos. Valeu, Kikinho. Abraço pra vocês, pessoal do mercado Avante e do Faxinal. Estão na correria e estão, ó, corrado estralando na Nova. Bom domingo pra vocês, bom trabalho. Deus abençoe, que nem diz o vô, né? Deus abençoe. Juarez Silva, tá ligadão com a gente aí também no Som da Nova. Fala, Tiaguinho, beleza? Mesmo com essa vozinha, hoje é bom demais ter você na Nova nos domingos. Um beijo pra nós aí. A Jessi. Oi, Jessi. Bom domingo pra vocês aí, tudo de bom. Fala, Tiagão, que voz arranhada hoje. Pressão minha, sua garganta está indo pro pau. Sou teu fã, Tiago Cleito. É, Cleito, você venha de folia pra você ver o que vai acontecer com você. Bom dia, bom domingo, Nilza Aparecida Antunes, tomando um cafezinho Vida Nova, tudo bem, Nilza? Seja bem-vinda com a gente, tá bom? Abençoado domingo a todos, Paulo Giovanni. Paulo Giovanni Deus. Não, mas não pode ter Deus no teu nome ali, deve estar errado, né? Paulo Giovanni Deus, ou deve ser Paulo Giovanni Deus abençoe, né? Acho que sim, é mais certo. Maria Marilene de Andrade Leandro, bom dia! Tá ligada com a gente, participando aí também, aqui no Som da Nova. Obrigado pela sintonia, tá bom? Tudo de bom. Câmbio.
0: Fala, compadre, bom dia, bom dia, bom dia.
2: Opa.
0: Um ótimo abençoado domingo.
2: Pra nós, né?
0: Pra você, pra comadre, pro filhão.
2: É.
0: E pra todo mundo que tá na escuta aí. Tamo aí confirmando a audiência. Beleza?
2: Mercado.
0: Esse tempinho chuvoso.
2: É. Yeah.
0: Que resta aí. Depois do almoço ir pra casa, almoço, tomar manhão, almoçar e...
2: Isso.
0: Estufar o paletó, igual diz o tio Vati. Beleza, Tiagão? Fico com Deus, uma ótima semana.
2: Valeu, compadre.
0: E tamo aí na escuta, eu, o Ricardo, o Neguinho, o Moacir, a Franciele. Oh. E não era Neguinho que tava dando risada, se abrindo pra você ali,
2: não.
0: Ó, quando eu falar.
2: Ah, é?
0: Beleza, compadre?
2: Eu.
0: Fico com Deus, tchau, obrigado.
2: Mercado MF, passei lá semana passada, contei na rádio, né, compadre? Tinha uma mulher no corredor lá, olhava pra mim e se abria. E se abria. Mas será que é a nossa querida neguinha ou não? Aí se abria e dava risada. Falei, vai, mas será que eu tô com alguma coisa diferente? Que essa mulher ri tanto? Abraço pra vocês aí, compadre velho. Bom trabalho, bom domingão. Bom dia, participar do sorteio do almoço. Manda alô pra minha irmã, que também tá ouvindo a programação da rádio. A Meiriane e pro meu marido Juarez Silva, a Veridiane e Cristine de Araújo. Valeu, bom domingão pra vocês aí, tá bom? Obrigado pela sintonia aqui na Mais Que Poderosa. Aqui a pegada é seca, que nem diz.
4: Bom dia, Pioneta. Aqui é o tio Nath, bem bom?
2: Pai.
4: Eu não tô muito bom hoje. Vê se não fica esse gritaceira aí nessa rádio aí. Eu não tô muito legal hoje. Beleza?
2: Beleza.
4: E até o próximo verão.
2: Obrigado. O Nátio não tá muito bom hoje. Opa, Thiago, um abraço pra nós aí do Posto AG8. O Elígio. Oi, Elígio. Tudo bom, filho? Abraço pra vocês aí, tamo junto e misturado.
5: Bom dia, Thiago. Eu tinha, manda um alô aí pra minha mulher Bruna e para meus filhos aí.
2: Não vai falar do Palmeiras.
5: Você viu a vergonha ontem do nosso Brasil?
2: Deus
5: enquanto eles não tirar aquele jogador do Flamengo de Lápia.
2: Pelo amor de Deus.
5: Não vai passar nem da metade da Copa, né, Thiago?
2: Mandou,
5: né? Deus o livre aquele Paquetá lá, né, Thiago?
2: Porquetá o nome dele.
5: Paquetá, que tá Paquetá na... fora da seleção, né, Thiago? Deus o livre.
2: Sei.
5: Pior minha, mas é ruim. O único que jogou foi o Vini Júnior, né, Thiago?
2: Ah, foi pra louco, cima, né?
5: E chuva, né, Thiago? Deixa que chuva, né?
2: Deixa que chuva.
5: E é nóis.
2: Vai.
5: Tudo de bom, piazinho.
2: Valeu, meu tio. Aí deve, né? Bom dia, Thiago. Eu não assisti o jogo, fui pra cama. A Roseli. Ah, Roseli. Não foi só você, viu? Não foi só você, querida. Tristeza. Bom dia, Thiago. Tudo bem? Coloque no sorteio. Quero almoçar fora. A Sandra Mara Pinto Clema. Oi, Sandra. Tá participando com a gente. Bom domingão aí, tá bom? A Terezinha Leffel da Campina dos Andrade. Bom domingo pra você e sua família. Obrigado pra todos nós aí. Bom domingão, né? Bom dia, Thiago. Jéssica, manda beijo bem grande pro meu filho Pedro. Comemorando hoje 2 aninhos. Que Deus abençoe e te proteja sempre, meu anjo. Mamãe, papai, seus irmãos, toda a família, te amamos muito. Você é a nossa vida, a nossa riqueza. Olha que lindo. Parabéns, e o Pedro, né? Mandou uma foto do Pedro aí pra gente, né, Pedro? 2 aninhos, que figuraça. Parabéns. Deus abençoe sempre, muita saúde. Tá bom, garotinho? Felicidades pra família aí também. Tá bom? Tudo de bom. Bom dia, Tiagão. Tudo dentro, piá. Sai fora. Tamo junto hoje trabalhando, seu vadio. Hoje falei pra minha mulher não salgar demais a maionese, porque amanhã a gente tá ruim daí, né? Um abraço pra gurizada do grupo GPS. Vem, Vadico. Diga pra ele que banho não mata. O bicho velho tá chegando o El Ninho. Aquele abraço, tudo de bom? Menor. Quero ver quem que vai ser o homem fazer o Vadico tomar banho, né? Ontem era sábado, dia de banho. Quem diz que toma? Diz que sábado que vem ele vai tomar banho. Diz que tá com um cheirinho de... Bosque. Bosque. É, bosque. Tá louco, velho Vadico?
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2: Será?
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2: Será?
6: 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Valeu, Thiago. Um grande abraço do Repórter Nenito.
2: Nóis.
6: Repórter Nenito, direto para Nova Era FM.
2: É nóis.
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2: É nóis, repórter. Eu gostei quase um podcast aqui que o repórter Milito largou pra nós aqui, ó. Daí a gente vai pro intervalo.
6: 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Será? 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Valeu, Thiago. Um grande abraço do Repórter Nenito. Repórter Nenito, direto para Nova Era FM. 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Nota mil.
2: É, gostei dessa. Gostei dessa. Repórter Nenito é o nosso queridaço, será? Ele não perde uma programação da Nova, será? Bom domingo, Pia Velho.
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2: Antes do intervalinho dá tempo, Samba Henrique, Zezé de Camargo. Aê, que eu me retiro. Ai, chazinho de boldo hoje.

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2: Muito bem, Rancho Brasil, até às 11 horas da manhã, aqui no som da 9 104,5. A gente vai junto até o meio-dia, nesse domingão, dia 14 de junho, ano 2026. Prazerzão inenarrável, bacana ter você com a gente aqui no domingão. Seja muito bem-vindo. 12 graus de temperatura marcando os termômetros nesse momento aqui no Castelinho da Comunicação. Chove nesse momento aqui no Alto de Mafra. Dia Universal de Deus hoje, dia do solista, dia mundial do doador de sangue. Venha participar aí com a gente, WhatsApp Nova no 36423955. Hoje valendo almoço para duas pessoas na Churrascaria Araucária. Aquele espeto corrido aí, domingão, né? Ah, já é bom, né? Venha participar aí com a gente, estou esperando você no WhatsApp Nova no 36423955. Você que está levando aí a Nova de carona, boa viagem. Você que está tendo o privilégio de estar com a sua família nesse domingão aí, um grande abraço. Alô, dona de casa, dona Maria. Eita, levantou cedinho, dona Maria. Maridão, como é que tá? Dormindo, esse preguiçoso, acorde-se. Antes que eu passe, enfia a mão na orelha dele. Filharada, tudo por casa hoje. É, não vou ficar brigando aí, chuva. Parece que quando chove, a criançada parece que vira uns 320 volts, mais ou menos. Sossegue, criançada. Por Deus. E vizinho também, dia de chuva, não é pra ficar indo na casa dos outros tomar chimarrão daí, viu? Fique em casa aí, incomodar os outros. Cedo já.
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0: toca o que você gosta, Paulinho Mocelin, Caminhonete Branca na Nova. Rancho Brasil pro intervalinho, já volto.
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5: 9:43.
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3: 9:55. Notas de falecimento. A funerária em vida comunica o falecimento de Jacinto Ramos da Costa, ocorrido ontem com 73 anos. Está sendo velado na Capela de Mafra. Seu sepultamento se dará amanhã, às 9:00, para o cemitério de Mafra. Funerária em vida comunicou com pesar o falecimento de Jacinto Ramos da Costa. Mais uma nota de falecimento. A funerária em vida comunica o falecimento de João Alceu Iacos, ocorrido ontem com 67 anos. Está sendo velado na capela em vida. Está sendo velado na capela de Mafra. Seu sepultamento se dará hoje às 16:00 para o cemitério de Mafra. Funerária em vida comunicou com pesar o falecimento de João Alceu Iacos. O mesmo era mais conhecido por Bigode. 104.555.
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3: 9:57. Mais uma nota de falecimento. A funerária em vida comunica o falecimento de Maria da Conceição Rosa, ocorrido ontem com 97 anos. Está sendo velada no Centro Comunitário da Roseira. Seu sepultamento se dará hoje às 16:00 para o cemitério da Roseira. Funerária em vida comunicou com pesar o falecimento de Maria da Conceição Rosa. A mesma era mais conhecida por Dona Ica.
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2: 10 horas.
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4: Rancho Brasil na Nova 10-11. Quatro da Nova. 36423955. Lembrando que hoje, valendo almoço para duas pessoas na churrascaria Araucária. Aquele espeto corrido aí por nossa conta. Venha participar então com a gente. Mensagem pro Whats da Nova no 36423955. Você que tá aí domingão com a família, um grande abraço. Obrigado pela sua companhia. Você que tá no trampo aí também, tá trabalhando, um abraço, bom domingão, bom 14 de junho. Quem está trabalhando ligados aí no Som da Nova, nossos amigos e parceiros aqui, meu amigo William, pessoal da Casa do Mato, né, aí na Gustavo Friedrich, na Vila Nova. Estão trabalhando, né, William, atendimento hoje e o rádio estralando na melhora. Um abraço para vocês, bom trabalho, obrigado pela amizade e pela parceria sempre, o pessoal da Casa do Mato. Ai, bonita. Bom dia, Thiago, estou ouvindo a melhor, estou ouvindo a Fabiola Jaroszewski, bom domingão pra nós aí, tudo de bom, né? Bom dia, Thiagão, bom, Alisson, tamo na lida aqui no Rio Branco 2, tudo de bom pra vocês aí da Rede Nova, obrigado, Alisson, pra todos nós, bom domingão aí, garoto, tudo de bom. Um abraço pro Vigando Grozeu, Elúcia aí do Faxinal, valeu. Um abraço pra vocês, bom domingão aí, tá bom? Luiz Carlos Estanchak participando com a gente do sorteio, Roseli Dexelbauer também, tudo de bom. Bom dia, me chamo Luan Vitor de Voyaski, tenho interesse no sorteio do almoço. Um abraço pra minha esposa Aritza Duda de Voyaski, que amo. Possível tocar na rádio música Tibúrcio da Estância. Valeu, um abraço pra vocês, tudo de bom, bom domingão aí. Bom dia, Tiagão. Coloca no sorteio Fernanda de Lima. Tudo bem, Fernanda? Tá participando com a gente aí, com certeza. Bom domingão, tá bom? Bom dia, Tiagão. Bom trabalho, Deus abençoe. Põe no sorteio Mário Graff de Itaiópolis. Pessoal, todo mundo na mais ouvida.
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4: Só dá a nós, Itaiópolis aí, Tiazinho. Tudo de bom.
5: Fala, Tiagão. Bom domingo abençoado pra você, toda a tua equipe, tua família. Manda um abraço pro pessoal que tá na escuta aí. É. E coloca o meu nome no sorteio, Daniel Sebastião Fernandes aí. É. Daniel do hospital aí. Tamo aí, eu e a patroa fazendo umas bolachinhas de coco amanteigada.
4: Ai, já, e é bonita. Só pela foto dá pra ver que. Parece que só pela foto dá pra sentir o gosto dessa delícia. Um abraço, Piazinho, bom domingo.
6: Bom dia, Thiago. Bom? Querendo participar aí também, não? Do almoço. Também pegar um abraço para minha esposa Emília, aquele no mar do bairro Alto. E também, que nem dizia o Ronaldinho, não perca o tempo de assistir a seleção brasileira, vale a pena dormir. Isso o Ronaldinho falou, e é uma verdade. Valeu, um abraço para todos e um domingo abençoado para todos. Valeu?
4: Que teve de gente que desligou a TV no segundo tempo, foi dormir ontem. Muita gente lá no mar, muita gente. O Beto Schwentner, esse Nenito é uma figura. Não, esse é... Esse Piazinho Carcule. Bom dia, Tiagão. Passando para confirmar a audiência no Domingão. Levantei hoje cedo para ouvir a rádio só porque você pediu ontem. Um abraço, tio Ag. Tio Ag. Aí é bonito, Piazinho. Um abraço. Nossa, deixar nós sozinhos na reinamos aí, Tia.
7: Livre. Bom dia, Thiago, tudo bem com você? Tudo tranquilo? Um abraço para você, Thiago. Um abraço a todos os ouvintes que curtem a rádio FM Nova Era de Mafra. Um abraço a todos, Thiago. E um abraço para você, tudo de bom.
4: Obrigado, Nano, querido.
8: Bom dia. Tudo bom? E aí, Thiago, o que achou do jogo?
4: Você
8: foi no bar assistir esse jogo. Mas que jogo ruim, rapaz. Ruim mesmo. Um jogo que até a pressão da gente cai, né?
4: Ou sobe.
8: Oi. É. Fiquei tão nervoso que não me lembro nem como vim pra casa.
4: Esse é o piada chácara. Fiquei tão nervoso, que tão brabo que tava.
0: que nem se lembra como é que chegou no meu de residência ontem.
4: O Jonathan, por aí com a gente também. A Márcia Vatrin, né, Márcia? Também ligadinha na programação. Bom domingo pra vocês. Obrigado pela sintonia. Seja bem-vinda também aqui no Som da Nova. Tá bom? Tudo de bom. Dez e cinco. Vamos fazer o seguinte, deixa eu trazer aqui mais um sucesso antes do nosso próximo intervalinho.
2: Bom dia, artista da rádio.
4: Noi.
2: Espetáculo da 104.
4: Noi.
2: Só de boa?
4: Bom, pia velho.
2: Forte abraço e tudo que é de bom, hein?
4: Obrigado.
2: Câmbia.
4: Câmbia, não, o cara gravou nós, que tinha que dar um presente pra esse rapaz aqui. Pro Vitor. O Vitor Jonathan de Lima, ó, a mensagem dele aqui, ó.
2: Bom dia, artista da rádio. Espetáculo da 104. Só de boa?
4: Ai.
2: Forte abraço e tudo que é de bom, hein?
4: Obrigado.
2: Câmbia!
4: Ai, aí que eu me refiro. Depois dessa, vamos até tocar a música aqui, ó. O abraço, Vitor. Bom domingo, meu garoto. Tem Henrique Rangel. Essa dupla aqui, eles fazem as vozes dos artistas. Então, em uma música, eles imitam vários artistas. E é uma parada essa galera que vai tocar agora no Rancho Brasil. Radio Nova. Escuta aí.
9: Essa é uma brincadeira que por onde a gente passa, todo mundo gosta, né, Rick?
10: As imitações?
9: As imitações. Vamos começar com quem?
10: João Paulo e Daniel.
9: João Paulo e Daniel.
4: Ai, ai, ai.
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10: Rick Renner.

0: os piás são bom demais, Henrique Rangel, fio de cabelo. Daqui a pouquinho tem mais aqui do Som da Nova, Rancho Brasil, até, nossa gente, é 10h09 aí, ó, eita, como passa, hein, alguém para esses relógios, por gentileza. Daqui a pouquinho tem mais Rancho Brasil até as 11, e a partir das 11 tem Galpão da Bomba. Lembrando que a sua participação vale prêmios hoje com um par de... um almoço, né, para duas pessoas lá na Churrascaria Araucária, para você que participar com a gente aí no Whats da Nova. Volto já.
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19: 10 e 14.
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Toca o que você gosta, Porto do Som, com Brilha Som, talvez seja amor e cheia de charme. Rancho Brasil, até às 11 horas da manhã, na Mais Que Poderosa. Daqui a pouquinho tem mais. Volto já.

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12: 10:27.
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0: Toca o que você gosta, Anderson Nogueira, na nova Tsunami da Paixão. 9 FM 10:34, Rancho Brasil até às 11. Volto já.
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0: E a Celesc comunica que para a realização de obras do sistema elétrico vai interromper o fornecimento de energia nos seguintes locais, datas e horários. Dia 16, na próxima terça-feira, das 13h30 às 18h em Mafra, na localidade do Butiá do Brás. Os serviços poderão ser cancelados se as condições não forem favoráveis. Por medida de segurança, considere sempre a rede energizada. Emergência ligue 0800-048-0196. 0800-048-0196.
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0: Rancho Brasil até às 11 aqui na Nova. Vamos lá pro WhatsApp da Nova no 3642-3955, na manhã desse domingão, dia 14 de junho. O ano 2026, por aqui o seu criado para serviços extremamente leves, para não chamar de vadio. Até o meio-dia a gente vai junto aqui no São da Nova, o nosso domingão juntos, para todo o Planalto Norte Catarinense, para todo o sul do Paraná. A mais ouvida, a mais curtida, a mais potente do seu rádio. De maior qualidade no Dial. Lembrando que hoje valendo almoço para duas pessoas lá na churrascaria Araucária. Tá bom? Daqui a pouquinho vou fazer o sorteio para você que participar aqui com a gente na Nova no 3642-3955. Heloíse Melo, tá ligadona com a gente aqui no Som da Nova. Seja bem-vindo, obrigado pela sintonia. Meu amigo Eduardo Roberto Anciuti, sempre com a gente aí também. A Camila Maiara, a Maria Alice Fernandes. Nessa, Eduardo, abraço pra vocês e obrigado pela companhia sempre aí, tá bom? Que nem dizer ele almoçar tipo patrão hoje, né?
17: É unido.
0: Valdecir Ribas, tá ligadão com a gente aí também no Som da Nova. Anedir Rangel, por aqui também. A Esperança Pires Martins, ô Esperança, saudações corintianas. Tudo de bom, minha amiga. Estamos invicto, né? O corintiano está num momento ímpar, né, Esperança? Não estamos jogando, não estamos perdendo. Manda alô pro Osmar de Oliveira, tá na escuta aí do seu programa. Bom, Osmar, seja bem-vindo, meu garoto. Bom dia, Thiago, manda um abraço pra nós, ligadinho, apreciando aquele mate com pinhão em volta do fogão a lenha, escutando ela, que é a melhor. Um abraço, Samuca, família Custódio aí, família Custódio, família Vesoloski. Pessoal sempre com a gente aí, ligadão no Som da Nova, né, Samuca? Bom domingo pra família. Bom dia, Tiagão, tamo junto. Dão Felipe Batista de Lima, fazendo eco nas canhadas aqui, a Nova, na Vila Nova. Valeu, Dão Felipe, seja bem-vindo, meu garoto. Bom dia, aqui é o João Locutor. Manda abração aí pro Cascão, o borracheiro, e meu irmão Dalvelir. Tiago, você não tem saudade de andar no Uber do Jorjão quando você ia pro Mirage e pro Bacos? Na gaiota do Jorjão da gaiota. Ah, é? Manda alô pra nós que estamos trabalhando no posto Sonho Meu aí no Alto de Mafra, Emerson, a Karina e o Bruno. Um abraço pros amigos aí do posto Sonho Meu, aqui no Alto de Mafra, né? Pessoal que tá trabalhando aí ligados também, 104,5. Tudo de bom, bom trabalho, bom domingo. Dilete Selinka, também com a gente aqui no Som da Nova, obrigado pela companhia. Bom dia, Thiago, tamo confirmando a audiência na melhora. Bom domingo. Vai. Meu amigo Jailson, ali da JS Mecânica Automotiva. Começamos daquele jeito, né? Deus que me perdoe, Tiago.
13: Bom dia, Tiago Crespo, Oristeu Veiga, mano.
0: Ô, meu querido.
13: Para meus colegas, para vocês da rádio, um bom trabalho. Que Deus abençoe o domingo de vocês.
0: Amém.
13: Que Deus abençoe você e tua família, tudo de bom.
0: Amém.
13: Grande abraço, tchau.
0: Obrigado, senhor Estil. Um abraço pro senhor aí também no Som da Nova, sempre com a gente, né? Obrigado pela sintonia.
15: Bom dia, Tiago, tudo bem? Esperando a sua presença na cozinha do Fux ontem. Não compareceu, hein, Tiago?
0: Esse
15: é o sucesso que foi a feijoada dos anjos. Muito povo colaborou, muito.
0: Eu quero agradecer.
15: E eu assisti o Jogo do Brasil até o final. Mesmo. Quase infartando.
0: Ô Sandrinha, deixa eu agradecer o pessoal, verdade, deixa eu agradecer o pessoal da cozinha lá também, né, os comandados do Marco e da Lau, que nos ajudaram ontem na feijoada dos anjos. Eu ia entrar duas vezes na cozinha. Quando eu fui entrar na cozinha, eu acabei me encontrando com bastante. Quero agradecer também os ouvintes aqui da Rede Nova, da Rádio Nova Era, né, que a gente mexeu ontem com o povo pela manhã. Falei, gente, eu vou estar na feijoada dos anjos e eu quero ver os nossos ouvintes lá. Tinha muito ouvinte da Nova. A gente conversou com bastante gente, né? A gente bateu bastante foto também. Quero mandar um beijo pra Sueli e pra sua mãe Fátima, se eu não me engano, também, né? Bem na entrada ali da cozinha, quando eu ia entrar pra dar um abraço na mulherada que tava trabalhando lá, eu acabei me encontrando com ouvinte da Nova, a gente começou a conversar outras coisas e eu vi que tava movimentado lá, não quis atrapalhar. Mas agradecer, né? De coração, mais uma vez, você que se fez presente ontem na feijoada dos anjos, né, com a sua família, você que foi lá buscar sua marmitinha, você que esteve com a gente, o nosso muito obrigado, viu? Foi um sucesso a feijoada dos anjos, lotado mais uma vez o Fux, né? Foi recorde de venda de marmita também, foi muito legal. Agradecer de coração, né? Principalmente o nosso ouvinte aqui da Nova, o qual ouviu o nosso apelo e compareceu realmente em peso ontem lá no Fux, que foi muito legal. Lembrando, né, que os anjos do Rio Mafra durante todo o ano tem aquela atenção especial com as pessoas que vivem mais na vulnerabilidade. E ontem foi bom demais. E eu falei isso, inclusive, quando a gente fez a abertura do evento lá, que as pessoas que estavam lá ontem iriam ajudar o próximo, né? E iam ajudar as pessoas que vivem mais na vulnerabilidade. E tava bonito demais lá de cima do palco ver aquele Fux lotado, né? Ambiente familiar, galera realmente curtindo uma boa música com Fábio Paqueira, com Seidel. Tava bom demais, viu, gente? Nosso agradecimento, em especial também você, ouvinte da Nova, que veio conversar com a gente ontem, que veio bater um papo, que admira aqui a nossa programação, tem um carinho especial pela Rádio Nova Era. Muito legal. Obrigado a todos lá que carinhosamente mexeram com a gente conversou um pouquinho ontem também, registramos alguns momentos, foi bem legal, foi memorável realmente. Fica o nosso carinho, nosso agradecimento aí. Tá bom? Sandrinha Kleman, tá ligada com a gente aí também no Som da Nova. Bom dia, Tiago. Abençoado domingo a todos. Marisa Pix e São Lourenço. Obrigado pela sintonia também. Oi, aqui é a Keila. Coloca no sorteio. Tudo bem, Keila? Nome completo pra participar com a gente aí, tá bom? Bom dia, Tiagão. Beleza? Tô levando. Tô lavando o carro e curtindo o teu programa aí na Nova. Ótimo domingo, bom início de semana. Nosso amigo Andrei aí da GM Peças e Lubrificantes. Esse é parceirão nosso aí, né, meu irmão? Abraço, obrigado pela companhia. Bom dia, Tiago. Essa voz tá parecendo aquele ouvinte de vocês, o seminário que se tira sarro. Faz a voz dele aí pra nós dar risada. Ah, verdade. Hoje eu tô igualzinho a voz do... Aqui o José Adalberto, seminário. Bem isso mesmo, né? Eu tô parecido com a voz do seu José. Nessa, José. Eu tiro o sarro do senhor aí, o que que deu, ó. Fala, Tiago, que o José Adalberto seminário.
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0: Vamos lá, Grupo Quero Quero da Nova.
17: José Adalberto seminário.

0: toca o que você gosta, Grupo Quero Quero, entrando no Bororé. Daqui a pouquinho tem mais.
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4: 10 horas e 56 minutos, nota de falecimento. Fundarara em Vida comunica o falecimento de Maria da Conceição Rosa, ocorrido ontem com 97 anos. Está sendo velada no Centro Comunitário da Roseira. Seu sepultamento se dará hoje às 16h para o cemitério da Roseira. Fundarara em Vida comunicou com pesar o falecimento de Maria da Conceição Rosa. A mesma era mais conhecida por Dona Ica.
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1: Muito bem, agora são 11 horas e 1 minuto. Vamos fazer o seguinte: você ouviu aí Guilherme Santiago, Casa Amarela? Vamos fazer o sorteio do almoço lá da Churrascaria Araucária, né? Almoço para duas pessoas. Apresentão aí da Churrascaria Araucária, nosso parceirão aqui também. Nos domingos, para você que participou no 36423955, boa sorte. Vamos rufar os tambores, vamos ver quem vai levar para casa o almoço para duas pessoas, né? Para curtir lá na Churrascaria Araucária. Final do telefone é o 5086. E quem levou o almoço para duas pessoas foi o Alberto Carlos Alves. Tá? Então, Alberto Carlos Alves, você pode, inclusive hoje, né? Já ir almoçar lá na Churrascaria Araucária por conta aqui da Rádio Nova Era, para você e mais um acompanhante aí, tá bom? O Carlos Alberto Alves, no final do telefone, o 5086. Parabéns, gurizinho! Daqui a pouquinho, gente, tem o Galpão da Nova. A gente vai junto até o meio-dia no Galpão da Nova. E eu tenho presente para você também participar com a gente no Galpão da Nova. Deixa eu contar rapidinho aqui, ó. 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Combinado? Nosso intervalo é rápido, já já tem Galpão da Nova.
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3: Muito bem, bom demais ter a sua companhia. Seja bem-vindo, seja muito bem-vinda aqui no Som da Nova, para todo o Planalto Norte Catarinense, para todo o sul do Paraná. Por aqui, o seu criado para serviços leves. A gente vai junto com você até o meio-dia aqui no Som da Nova. 15 graus, marcando os termômetros nesse momento no Castelinho da Comunicação. Hoje, dia universal de Deus, dia do solista e também dia mundial do doador de sangue. Galpão da Nova começando até o meio-dia. 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Vem aí mais uma nova opção de lazer, né? Para Mafra e toda a nossa região, que é o Rancho do Cueio, que inaugura no dia 28 de junho, tá bom, gente? 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Eu vou sortear um ingresso para você curtir no dia 28, então, o Rancho do Cueio. Tá afim? Rancho do Cueio. Seu nome completo aqui pro WhatsApp da Nova no 3642-3955. Daqui a pouquinho a sua participação aqui com a gente nesse domingo.
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10: Vamos lá pro WhatsApp da Nova, 3642-3955. A Vânia Melrer tá ligada com a gente, né, Vânia? Aqui em 104,5. Obrigado pela sintonia, seja bem-vinda aí, tá bom? Som da Nova. Domingão, velho.
11: Bom dia, Thiago maravilhoso, tudo bem?
10: Oi, Clarice.
11: Mas que satisfação levantar de madrugada num domingo, ligar o rádio e escutar a voz de quem tá no cantinho.

0: Tendo pensamento hoje,
1: Então.
0: mas que honra!
1: Mas aí, viu só?
0: Daí, Thiago, o que que você
1: Oi.
0: tem para me comentar da estreia do Brasil na
1: É.
0: Copa do Mundo?
1: Deus livre.
0: Um abraço, bom domingo para você, que bom ouvir tua voz.
1: Ô, Clarice, seja bem-vinda pelo menos um domingo do mês. Nós estamos aqui no cantinho do pensamento, viu, minha querida? Olha, eu. Alguns amigos, algumas pessoas falam, Thiago, principalmente quando eu participo do canal aberto com o Rômulo, né? Com o Rômulo sempre pergunta minhas opiniões futebolísticas. O pessoal fala, você é muito crítico da seleção brasileira, Thiagão. Você veja, a gente só tem cara que joga na Europa, só fera, só não sei o quê. Vocês dão razão pra mim ou não? Nada a declarar, né, Clarice? Tristeza. Parece um amontoado de jogadores, não faz uma jogada, não tem uma tabela, não tem. Olha, é. Eu sei que é estreia, mas é difícil, viu, gente? É difícil. Bem difícil. Bem difícil.
2: Bom dia, Thiago. Bom domingo pra todo mundo. E coloca meu nome no sorteio. Joanita Padilha Cavaleiro.
1: É, e quem que tá com a bateção aí no fundo desse áudio, hein? Ai, vai. Bom domingo, queridona. Isso aqui é locutor, pelo jeito,
3: ó. Fala, Thiago. Você tá bom, que é velho?
1: Nós.
3: Em Santos. Campina, Tuis Crispim, Piem, Cid.
1: Nós.
3: E aquele abraço. Ótima e abençoada semana. E a nova toca. O que você gosta. Aquele abraço, amigo.
1: É nóis, Tiazinho. Nóis. Bom domingo pra você aí também. Tá bom? Família Santos. Pessoal Piem Paranê. Oi, Thiago, Janine Martins. Quero mandar beijo pro meu amor João Elise. Claro, Janine. Bom domingão pra vocês aí, tá bom? Tudo de bom. Thiagão, aqui é o Tony. Manda abraço pra turma do Boteco do Coruja. Diga uma coisa, tem sorteio hoje nessa rádio? Se tiver, coloca o nome da minha mãe, Dona Elvira. Se Brasil não me ajuda, nem nos bolão. Então, Tony. Perguntou se tem sorteio, a gente já... Mesmo que esteja o nome, a gente já retira o nome, na verdade. Já retira. Luiz Fernando Lenz, ligadão aí com a gente também no Som da Nova. É, bom domingo pra você e sua família. A Cíntia Machado Câmeres da Vila Nova com a gente também. 104,5, tudo de bom. Aí a Nera Bigal de Oliveira também aí com a gente. O Jefferson Okzovski também tá ligadão aí no Som da Nova, tudo de bom. Ah, o Ivo da Rocha da Vila Formosa também com a gente, 104,5. Luciane Saibot da Vila Nova também aqui com a gente. Noendro Chechin participando também da programação da Nova. Bom dia, abençoado domingo a todos. Thiago, se o Brasil continuar jogando como ontem, se entregue por bem. Rumas Mali, volte pra casa. Misericórdia, Elisiane. Coisa feia de ver, né, Elisiane? Isso, livre, né, pai? Adelaide Martins, mora em São Bento do Sul. Se possível, gostaria de ouvir a música Fundo da Grota com o Baitaco. Oferecer para todos que gostam dessa moda aí. Valeu. Seja bem-vinda, tá bom, Adelaide? Pessoal de São Bento do Sul aí, uma audiência grande da Nova por aí também, né? Tudo de bom. Bom dia, tudo bem? Ligadinha na melhor rádio. Kelly Carvalho. Obrigado, Kelly, pela sintonia. Wellington Andrew Chechin tá participando com a gente aí também, garoto. Abraço. Obrigado pela companhia, lindinho.
4: Fala, Thiago, seu lambisgoia, seu jaguar.
1: É duro.
4: Põe o sorteio, sim.
1: É duro.
4: Porque eu não tô afim de esquentar pança hoje na churrasqueira.
1: É duro.
4: Quero que me sirvam.
1: É duro.
4: Ah, grande abraço pra todos que do mais lindo de Rio Mafra.
1: Ó.
4: Bom dia a todos.
1: Valeu, lindinho. MJ Mecânica Automotiva. Mais lindo e mais mentiroso também, né? Tudo bom, pia velho? Junto no domingão.
5: Bom dia, Thiago. Tudo bem, meu querido?
1: Tudo bem.
5: Um abraço pra vocês todos da rádio aí, pra você e tua família.
1: Obrigado.
5: E um abraço pra mim.
1: É.
5: Beleza, uai?
1: Claro.
5: Um abração, Thiago. Um feliz domingo abençoado pra você aí. E me coloque no sorteio.
1: Claro, tudo de bom. Tá participando com a gente aí também no Som da Nova. Oi, Thiago, bom dia. Aqui é Andressa. Saudações palmeirenses. Aí pra você, credo. Viu? Manda um salve pra minha irmã Adriana, que tá no comando do fogão. Meu cunhado, que tá no comando da brasa lá fora. E um salve pra mames, também pro pai. E pro meu

0: audiência nela que é a melhor. Essa manhã de domingo, chuva e frio, fazendo maionese e uma carne assada. Possível toque uma das antigas, Zezé de Camargo e Luciano. Qual tiver fácil, quero curtir com a primeira dama. Valeu, Limar. Libão, nós. Bom dia, Thiago. Aqui é a Rita de Cássia. Mandou um salve pro meu esposo Vicentão Power Chips, que hoje está no preparo da famosa maionese de domingo. Diga para ele caprichar aí, tá bom? Valeu. É a Rita de Cássia que participou com a gente. Bom domingo para vocês aí. Beleza? O Josemar do Jardim América, o famoso Badá. Tá ligadão aí também no Som da Nova, né, garotinho? Tudo de bom. Obrigado pela sintonia também. André Skiftaik, por aqui participando também da nossa programação. Obrigado pela sintonia, seja bem-vinda. Oi, Analita, bom trabalho, Thiago. Estamos ligadinhos na melhor hoje com visita do meu sobrinho. Aí junto a Augusto, Heitor e Murilo. Esses piá quase me derrubam a casa. Ah, mas eu acredito, Analita. Mas com o tempo desse aí, piazada, pode ter certeza que vai à loucura, né? Vai à loucura.
1: Bom dia, Thiagão. É. O que aconteceu? Tá com uma voz meio estranha aí. A maionezinha da mãe fez mal ontem.
0: Feio de ver, piá.
1: Me pinche nesse sorteio do Quay aí, do Rancho do Quay lá. Eu e a patroa estamos escutando seu programaço aí na nova era.
0: É nóis, sejam bem-vindos.
1: É o Roberto Pedreiro.
0: Ô, Roberto, estamos só na busca do chazinho de bordo hoje. Feio de ver, piá, velho.
2: Bom dia, Thiagão, beleza? É. Eu mando um abraço aí pra turma do Novo Horizonte, pra minha esposa, assim, Jaqueline, assim. E se der, coloca no sorteio aí, valeu?
0: Valeu, irmão. Abraço pra vocês aí, tudo de bom. Obrigado pela sintonia.
3: Fala, Thiagão.
0: Falo.
3: Estamos aí de volta aí.
0: Diga.
3: O almoço não deu pra ganhar, né? Vamos ver se ganhamos esses ingressos aí, Daniel Sebastião Fernandes.
0: Claro, mais que justo.
4: Bom dia, Thiagão. Oi, Thiagão. Tranquilece, que susto, é? Thiagão, estamos aí no bar do Gerson, tomando um gole, casado aí.
0: Onde que é o bar do Gerson?
4: Estamos aí levando a cidadania no boteco e tomando uma catuaba aí, beleza? Manda um abraço pro pessoal do Novo Horizonte, tô ligadinho no programa aí, pro Gerson, a família dele.
0: Valeu.
4: O Gerson também que tá aí, sempre ligadinho no programa aí.
0: É.
4: Valeu, Thiagão, abraço. Com Deus, tudo bom aí. Pinge nós no sorteio, se for possível, hein? Beleza? Oi, Thiago, ó. Tô tomando café, agora é cafezinho agora.
0: É?
4: Cafezinho com cerveja.
0: É, tô tomando cafezinho com cerveja, tão misturando até o nome das rádios no bar do Gerson lá, né? Vou perdoar porque é você, meu querido Dail, meu queridão.
5: Bom dia, bom dia. Quero participar do sorteio do Rancho do Coelho.
0: Tudo bem.
5: E mandar um abração para o meu marido Marcos Chilipac e para a minha família Frites lá da Vila Ivete.
0: Claro.
5: Bom trabalho, meu nome é Edna Frites Chilipac.
0: Tudo de bom, Edna. Seja bem-vinda sempre aí, tá bom, querida?
6: Olá, Thiagão. Tava escutando o que você tava falando ali. Verdade que você falou ali. O jogador veio de jogar à direita e só vão pra pintar bolacha no meio do campo lá.
0: Positivo?
6: Vamos lá no sorteio aí. Tudo de bom pra vocês aí.
0: Louco. Tô homem revoltado com a seleção brasileira, Pedro.
7: Bom dia, Thiago.
0: Nós.
7: Manda um abraço.
0: É.
7: Pro meu pai, que veio de Curitiba me visitar no meu aniversário hoje.
0: Aí, ó.
7: Quem tá falando aqui é o André Careca, ex-segurança.
0: André.
7: Do Dubai Café.
0: Pia.
7: Tamo junto, Groseia.
0: Meu Deus.
7: E canta aí o Happy Birthday to You pra mim aí.
0: Aí, ó.
7: Na rádio. Nova era.
0: Nós. Happy Birthday to You. Parabéns, Andrezão. Felicidades, bicho velho. Ora aí, segurança do Dubai Café. O Andrezão levou nós de algumas vezes apanhar ali, né? Parabéns, Pia Velho. Felicidades, muitos anos de vida aí. Que Deus abençoe sempre. E essa data se repita por muitos e muitos anos. Um abraço pro seu pai aí também, pra toda a família. Tá bom, meu irmão? Tinha gente boa demais, Andrezão, hein?
8: Olá, meu amigo Thiago. Tudo bem aí, cara?
0: Bom, filho.
8: Manda um abraço aí pra minha galera aí, que é minha família que tá aqui em casa hoje.
0: Também. Quem?
8: Assando uma carne aí, tomando bola aí, um abraço para meus irmãos, minha irmã, meu cunhado. Um abraço aí para vocês. Da rádio aí, ó, o Jaison do Imbuial aí.
0: Jaison.
8: E vamos, Brasil!
0: Vamos, Brasil! Vamos, Brasil! Vamos arrumar as malas e voltar para casa, parar com essa vergonheira aí. Bom, manda música boa pra nós aí, pessoal do Poço G8, abraço pra vocês. Oi, Thiagão,

0: Aí, sorriso lindo, a Elza Vieira. Tudo bem, Elza? Andréia Schemauer Franco com a gente aí também no Som da Nova. Bom domingão. Obrigado pela sintonia também aí. Vamos nessa, 11h34.
1: Ô, Tiagão, coloca eu no sorteio aí de tudo que você tiver aí. E manda um abraço pra minha mulher que tá grávida também, a Bruna.
0: Ô, Bruna, tá grávida? Olha, que bênção. Deus abençoe o anjinho que tá vindo aí. Bom, tamo junto. Galpão, vamos nessa, Galpão, daqui a pouquinho Galpão tem mais.
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0: Nova Era. Volto já.
3: 11:35.
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0: 41.
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2: É com o Portal Gaúcho e Tchê Garotos. Tranco, velho Fandangue. Já sinto o cheiro do alcate na grelha. Coraçãozinho, velho, no espeto. Ai, cara.
3: Levanta a mão. Só um pouquinho. Não é essa aí, Marquinho? Não é essa música, bicho?
4: Acho que é essa aqui, hein? Lá, eu, Cris. Gurizada, Edgar.
3: Vai lá. Vamos ver.
2: Solta um binho no contrafilé aí, né, Jaco? Ah, isso aí, ó.
3: Não é essa aí também. Não é essa aí.
4: Acho que é o tio Laerte no bailão, então já.
3: Cris, por favor, Cris.
5: Eu até gostei dessa música, eu tava dançando baguale.
3: Nos porque
5: só faltou uma prenda aqui em cima para dançar comigo.
4: Se não é nenhuma dessas aí, agora eu não sei qual que é. Qual
5: eu
4: que é, Cris?
5: Eu sei que o povo vai gostar e vai dançar bastante. Tá chegando o tranco velho mais fandangueiro do sul do Brasil, hein, gurizada, velho?

0: toca o que você gosta, Rio Negro e Solimões, a gente se entrega. Nova FM 11:47. Daqui a pouquinho tem a saideira aqui no Galpão da Nova.
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1: 11 horas e 49 minutos. Nota de falecimento a Fundenar em vida. Comunica o falecimento de João Alceu Iacos, ocorrido ontem com 67 anos. Está sendo velado na Capela de Mafra. Seu sepultamento se dará hoje às 16h para o cemitério de Mafra. Fundenar em vida comunicou com pesar o falecimento de João Alceu Iacos. O mesmo era mais conhecido por Bigode. Mais uma nota de falecimento, a Fundenar em vida comunica o falecimento de Jacinto Ramos da Costa, ocorrido ontem com 73 anos. Está sendo velado na Capela de Mafra. Seu sepultamento se dará amanhã às 9h para o cemitério de Mafra. Fundenar em vida comunicou com pesar o falecimento de Jacinto Ramos da Costa. 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
2: 11:51, mais uma nota de falecimento. A funerária em vida comunica com pesar o falecimento de Maria da Conceição Rosa, ocorrido ontem com 97 anos. Está sendo velada no Centro Comunitário da Roseira. Seu sepultamento se dará hoje às 16h para o cemitério da Roseira. Funerária em vida comunicou com pesar o falecimento de Maria da Conceição Rosa. A mesma era mais conhecida por Dona Ica.
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1: Galpão da Nova é com locução até o meio-dia, né?
2: Céu e canto.
1: Mas o Galpão da Nova vai ter uma 13h30, 14 horas aí, mais ou menos, né? Deixa eu trazer algumas participações rapidinho aqui antes do nosso sorteio, faltando 5 minutinhos pro meio-dia. Já tá um alcate na grelha aí, né? Levanta essa tulipa aí, vai queimar, rapaz. Presta atenção no que você tá fazendo, a churrasqueira aí, rapaz. Vamos. Mãezinha lidando na maionese.
3: Bom dia, meu amigo Tiagão.
1: É.
3: Me coloca no sorteio se tiver aí. Porque se estiver sorteando aí, me sorteia.
1: É, só ganhar isso aqui, ó.
3: E manda um beijo lá pro Elimar.
1: Olha, Elimar.
3: Perguntou se não ia participar do programa hoje. Então, manda um beijão pra ele na boca dele. Na
1: boca.
3: Valeu, um abraço. Tudo de bom.
1: Valeu. Oi. Oi, Olimar. O Ed. Pra você que você perguntou se não ia participar aqui da programação da Nova. Tanto participou quanto te mandou um beijo. Na boca. Thiago Silvio Siqueira tá ligadão aí com a gente. Não, é bom dia, Thiago. Bom domingo. Ah, é. Eu também ia estranhar Thiago Silvio Siqueira, mas credo que. Que nome diferentão mesmo. Nome diferentão, né, Silvio?
4: Bom dia, Thiago. Aqui é o Quepão do Norte.
1: Oh.
4: Acredito que a minha mulher pôs pra trabalhar hoje, Thiago.
1: Ah, é?
4: Essas batidas, eu que tô lhe dando um banheiro, hein?
1: Ah, é?
4: Me põe no sorteio aí. Valeu, querido. Um abraço. Bom programa. Tudo de bom.
1: Valeu, meu queridão. Prestei atenção mesmo, que tava uma bateção. Já credo. Pedro Meira, tá ligadão com a gente aí também no Som da Nova, bom dia.
5: Bom dia, Thiago, aqui é a Isabel do Lajedina Boa Vista.
1: Isabel.
5: Queria escutar uma música, Mate da Saudade.
1: Ah, é?
5: Só que eu não me lembro o nome do cantor. Faz o favor, tocar pra mim, se tiver na programação.
1: Claro.
5: Abraço.
1: A gente deixa programadinho aí, tá bom? Um beijo carinhoso pra vocês aí, tudo de bom.
6: E aí, Thiago, coloca meu nome no sorteio, meu nome é Camilo Zeleno Silveira. Um abração pra vocês.
1: Obrigado,
6: um
1: abraço pra vocês aí também. Bom dia, meu querido amigo Thiago, tudo bem? Aqui é a Limaz aí de São Bento do Sul, passando pra confirmar a audiência. Abraço pra toda a família e todos os ouvintes, pra vocês aí da rádio também. Abençoado domingo, excelente semana. Obrigado, Kelly. Seja bem-vinda sempre aqui no Som da Nova com a gente, tá bom? Ó ele aqui, ó. Chegou ele.
7: Bom dia, bom dia, bom dia! Bom dia, bom dia, Tiagão! Tiagão! Ô, Tiaguinho, manda um tapão pra aquele safado do Dail, que está lá no, numa bodega.
1: É, tá bodegueando, bicho, velho.
7: Que delícia, véio. Safado, ele não me mandou mais um alô, nada, um abraço, nada, Tiaguinho.
1: E daí, esqueceu do babadão,
7: daí? Que delícia, ai, babado. Ai, eu também quero ganhar esse sorteio aí, Tiaguinho.
1: É,
7: ai,
1: vai
7: Thiago,
1: ganhar.
7: Eu queria ir pra lá, mas queria ir acompanhado.
1: É, você vai.
7: Ai, que delícia.
1: Você vai.
7: Muitos beijos, beijo, bastante beijo, Tiaguinho, porque todos estão ligados na Nova.
1: É nóis, babadão. Babadão queria acompanhado lá no rancho do Coelho, né, babadão? Ai, vale. Bom dia, Marisa Rosa Calisto, manda música boa pra nós aí da Areia Fina. Um abraço pra vocês, Simara Peters, com a gente também aí no Som da Nova, tudo de bom. Nosso amigo Márcio Sokodonski, parceirão sempre com a gente na Nova também. Obrigado pela sintonia. Rosana Bialek, por aqui também, bom domingo. Povo, faltando um minutinho pro meio-dia. Vamos fazer rufar os tambores, vamos ver quem vai levar ingresso para curtir o Rancho do Coelho no dia 28 de junho. Fora esse, domingo outro, você que participou no 36423955 para concorrer então ao ingresso do Rancho do Coelho, que começa com café colonial, almoço e roda de viola e tudo mais, achei chique. Final do telefone é o 3574. 3574, e quem levou foi a Keila Christine Heinsteinler. A Keila Christine Heinsteinler foi a ganhadora então do ingresso para curtir no dia 28 o Rancho do Coelho que inaugura. Tá bom, Keila? Nossa produção já vai mandar um WhatsApp para você aí, para você entrar em contato lá com o Coelho para combinar certinho. Tá bom? Parabéns!
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1: Vovô, obrigado de coração pela companhia, pelo carinho. Obrigado por estar com a gente na manhã do Domingão. Foi especial, foi bacana demais, tá bom? A gente se encontra agora, se Deus quiser, na terça-feira, a partir das 7 horas da manhã. Como eu trabalhei hoje, amanhã estou de folga. Amanhã nós vamos descansar um pouquinho, na segunda-feira descansar a voz também. Mas na terça-feira a gente se encontra a partir das 7 horas da manhã no Momento Sertanejo com a promoção lá do El Patrón Comida Mexicana. Bom domingo, excelente semana, seja uma semana leve, próspera, repleta de coisas boas e realizações. E que nós possamos se encontrar aqui na Nova FM em 104,5. Abraçando sempre todo o Planalto Norte Catarinense, todo o sul do Paraná. Excelente almoço, excelente tarde, excelente semana. Vocês ligados na... Ela! Ligado em você. Bom domingo, gente, até terça-feira, 7 da manhã. Tchau!
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5: Meio-dia e 25.
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12: Meio-dia e 44.
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4: 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Vamos até

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9: 1:18.
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1: 1:31
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12: 1:47.
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0: Ferrugem!
1: Sorriso maroto!
2: É um prazer estar participando aqui desse momento da dupla Chitãozinho e Xororó, junto de uma plateia tão nobre e seleta.

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1: Vamos pôr no lugar, né?

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5: 2 e 2.
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3: 12:17.
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0: Muitas palmas, Luana Prado.
1: Muito obrigada, Belo Horizonte. Obrigada, Maria Cecília e Rodolfo.
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9: 2:30.
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1: 2:50.
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11: 3 e 4.
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10: 3 e 18.
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5: 3:34.
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1: 3:52.
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3: 4 e 9.
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10: 4:25.
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3: 4:38.
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1: 4:52.
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5: 5 e 4.
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4: 5:21.
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11: 5h39.
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2: 5:53. 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
1: Boa tarde, queridos irmãos e irmãs. Alegra o coração do nosso Deus. Você está sintonizado. Porque iremos agora estabelecer um diálogo direto com Deus. Neste domingo e durante toda essa semana, quero acolher todos os pedidos de oração e lembrá-los. Vocês podem interagir através do www.padrereginaldomanzotti.com.br. Em nome do Pai, do Filho, do Espírito Santo. Amém. Senhor Jesus, que dissestes: estou à porta e bato. Se abrir, entrarei e nele farei morada. Senhor, no final desta tarde, bata em meu coração. Senhor, toma iniciativa, como sempre tomastes, de vir ao meu encontro. É bem verdade, Senhor, que talvez encontrarás a porta fechada ou entreaberta. Talvez encontrarás a porta emperrada. Manda a força do teu espírito, o vento forte dos dons, para que possa abri-la, Senhor, para que eu possa me abrir à tua graça. Senhor, eu não ofereço resistência, ao contrário, receba o meu desejo. Vem, Senhor, vem em mim fazer morada. É bem verdade, Senhor, que não encontrarás a casa arrumada. Certamente encontrarás tantas coisas que precisam ser purificadas. Mas venha, Senhor, vem em minha alma, meu coração. Bata a porta, eu estarei atento para abri-la com tua graça. Senhor, como fruto deste Pai Nosso que rezo, receba o meu convite. Como fruto desta Ave Maria, que Nossa Senhora me ajude. Pai Nosso que estais no céu, santificado seja o vosso nome. Venha a nós o vosso reino, seja feita a vossa vontade, assim na terra como no céu. O pão nosso de cada dia nos dai hoje. Perdoai-nos nas nossas ofensas, assim como nós perdoamos a quem nos tem ofendido. E não nos deixeis cair em tentação, mas livrai-nos do mal. Amém, Nossa Senhora. Facilita-nos, Nossa Senhora. Prepare o caminho para o teu filho. Prepare minha alma, minha vida, e que eu possa estar atento, Mãe, para escutar o divino toque do seu filho em meu coração. Ave Maria, cheia de graça, o Senhor é convosco. Bendita sois vós entre as mulheres e bendito é o fruto do vosso ventre, Jesus. Santa Maria, Mãe de Deus, rogai por nós, pecadores, agora e na hora de nossa morte. Amém. Eis que estou à porta e bato. Uma boa noite a todos.
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4: 6:11.
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7: 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Senhoras e senhores, sejam bem-vindos ao mundo da música. Que alegria de estar com vocês a partir de agora, trazendo os grandes sucessos aqui no nosso Amnésia para todo o Brasil. E claro, convidando você para participar e mandar aquele alusão bem especial. Eu sou o Júnior Pinheiro e você, como é que você está por aí? Tudo bem? Esperou a semana inteira, hein, para viajar no tempo com os grandes clássicos do pop, rock, dance, R&B. E o programa hoje está demais, hein? A gente vai começando muito bem com o som de Man at Work. Overkill, aumenta aí.

0: This is rock and roll, Twitter Sister, we are not gonna take it. E daí, continua por aí. Valeu, hein? Fico felizão de estar aqui juntinho com vocês. Obrigado mesmo de estar aqui juntinho com a gente, hein? Continue mandando aquele alusão bem especial. A gente vai dar uma paradinha rápida. Daqui a pouco tem muito mais sucesso.
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2: 6:26.
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2: 6:27.
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0: Voltamos. E agora tem Jimmy Cliff. 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

0: Sim, Venuto Midnight Girl, encerrando esse bloco, hein? Curto demais esse som, hein? Fico felizão mesmo, hein? Já já tô de volta.
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3: 6:41.
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3: 6:41.
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1: Muito bem, voltamos. Essa é a nossa amnésia, R. Smith.

0: Sejam muito bem, sou Bloco em La Bush. Tonight is the night, is the night, no, no. Ei, musicão, hein, pra gente bater saudade. Bom demais, hein, tá curtindo por aí? Esse é o nosso Amnésia para todo o Brasil. Esse programa tinha que ter umas 5 horas. Pé direção,
1: daqui
0: deixa
1: a
0: aí, 5 horas.
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2: 7-1.
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2: 72.

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1: Muito bem. A reta final aqui do nosso Amnésia para todo o Brasil. Esse som é demais, hein? E você tá tudo bem mesmo, hein? Então aumenta aí, vem comigo. Amnésia.

0: Como vão fechando por aqui mais uma edição do nosso Amnésia para todo o Brasil. Valeu! Obrigado pelo seu carinho, muito obrigado pela sua audiência. Fiquem todos com Deus. E a gente se encontra semana que vem com muito mais hit, com muito mais sucesso aqui na nossa rádio, combinado? Beijo, muita paz, muita luz, muita alegria e até lá. Hein?
1: Tchau, tchau, baby!
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4: 7:21.
5: Sete e vinte e um.

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2: Olá, tudo bem com você? Muito prazer, eu sou Luiz Fernando, tô chegando, tô na área e tá começando o Top 30 com as 30 mais tocadas da semana. Começando com Israel e Rodolfo, hoje não.
3: 30ª posição.
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0: Freitas. E fala qual necessidade, posição 27 aqui na parada. Você ouviu também Danilo e Davi? Não mexe nas minhas gavetas. Felipe Araújo e Panda.G. E na 30ª posição, Israel e Rodolfo, Hoje Não. E já já tem mais top 30 aqui, não sai daí não.
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2: 7h32.
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0: Top 30 tá de volta. Agora tem Katy Perry, posição 26. The One That Got Away.

0: E aí? 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

0: Deixa Eu. Você ouviu também na 24ª posição Apaga, Apaga, Apaga de Danilo e Davi, Cleiton e Romário, Zeneto e Cristiano Não Namora, e na posição 26 ficou a Katy Perry com The One That Got Away. E já já tem mais Top 30 aqui.
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2: 7:44.

0: 7:44.
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3: Tá de volta. Agora tem Guilherme Benuto, posição 22. Eu duvido.
4: 22.

0: Giovanni, Breno, Major e Som de Faculdade, Eu Te Esperarei. 19ª da semana. Você ouviu também Ana Castela? É Que Eu Não Te Esqueci. Ariana Grande com Hey There, I Made You Love Me. E na posição de número 22 ficou Guilherme Benuto e Panda. Eu duvido. E eu já volto. Não duvida não. Já já tem mais.
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2: 7:57.
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0: Top 30 tá de volta, 18ª da semana. Novo sozinho.
7: 18ª posição.

0: Justin Bieber e Nick Minaj, Beauty and a Beat, 15ª da semana. Rolou também Fred Fabrício, Prova de Resistência, rapaziada do BTS com Swim, e na 18ª posição ficou Gustavo Mioto e Murilo Huff com Novo Sozinho. E já já tem mais Top 30, eu já volto. Não sai daí não. 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
1: 8:11.
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1: 8:11.

0: Martins e João Gomes. Tadinha. 11ª da semana. Rolou também Fred Fabrício, Te Amar é Meu Talento, Panda e MJ Records, Corpo Nu, e na 14ª, Felipe Rodrigo, Ignora. E já já tem mais Top 30, uma rápida pausa. Eu já volto.
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2: 8h25.
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0: Top 30 tá de volta. 10ª posição agora. Se namora.
3: 10ª posição.

0: Zé Neto e Cristiano, cadeira cativa, terceiro lugar. Quarta mais tocada, aproveita que eu tô obrigado, Natan e Zé Vaqueiro. Na quinta posição ficou Toca Aquela, João Neto e Frederico Panda e Mariana Fagundes. E a sexta posição, Dai Dai, Shakira e Burna Boy. E já já tem mais Top 30, não sai daí não.
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2: 8h49.
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0: Top 30 tá de volta, segunda posição agora. Peão todo tatuado.
1: Segunda posição.
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0: Eu te seguro.
1: Banda MJ Records. Confira. Eu te seguro. A mais tocada. Na segunda posição ficou Geninho e Mariana Fagundes. Peão todo tatuado. E acabou. Mas não fica triste não, pô. Uma semana passa rápido. Em 7 dias, mais uma edição do Top 30 por aqui. Tá ok? Muito obrigado pela sua audiência. Tudo de bom. Até a

0: 8:55.
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0: 8:56.
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